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1: 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Sonoplastia, Messias Melo.
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0: Helena Pinheiro dela, Gafieirando. Clube do Balanço, Marco Ribas, de Marco Ribas, Zamba Bem. Banda Black Rio, Elza Soares. De William Magalhães e Bernardo Vilhena e Isabela.
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0: Ouvindo agora Cris Delano Canoeiro, Gal Costa, Dom de Iludir.

0: Aí você ouviu o Dom de Iludir Gal Costa, de Caetano Veloso, e Canoeiro Cris Delano, de Dorival Caymmi.
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0: Seguimos juntos com Marcos Valle Almanac.

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Expectativa, você ouviu Tulipa Ruiz, música dela. Judia de mim, Zeca Pagodinho, de Wilson Moreira e Zeca Pagodinho. E Almanac Marcos Vale, de Chico Buarque de Holanda. Muito obrigada a você aí na companhia da nossa programação, você que está nos dando uma carona aí no seu transporte, muito obrigada. São 9h42, Boca Livre, Djavan, Mistérios.

Ouvimos Dama da Noite, Rodrigo Alarcon, música dele, Marisa Montidella, Calma, e Boca Livre, Djavan, de Joyce Moreno, Maurício Maestro, Mistérios. Fechando nossa hora com Thier, Alexandre Carlos, Queiro Azul e Márcio Faraco, O Tempo.

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0: Hoje, o Roda de Choro apresenta o álbum Alma Feminina e celebra os 30 anos de estrada do Grupo Choronas. Formada atualmente pelas instrumentistas Ana Cláudia César, Paola Pichersky, Cibele Palopoli e Miriam Capua, o Choronas dedica-se à valorização do primeiro gênero instrumental urbano do Brasil. Cavaquinista e fundadora do Choronas, Ana Cláudia César conta como decidiu criar um grupo de choro só com mulheres.
1: Então, eu também tive grupos com homens, né? Eu sinto assim, se você não impõe respeito, eles não dão. Então, eu sempre fui uma pessoa que impus respeito, porque eu sei do que eu estudo, eu sei da minha formação, eu sei da minha pesquisa. Em outras palavras, eu me banco. Mas quando eu montei o grupo de mulheres, eu senti que fluiu, sabe? Assim, que foi um encontro mesmo. Eu, na verdade, vou falar até uma coisa que eu nunca falei. Foi como se fosse uma missão, sabe? Assim foi. Nesse caso do Grupo Choronas, estava todo mundo iniciando um projeto. Então, todas eram pesquisadoras, instrumentistas, descobrindo um novo gênero e que se aprofundava cada vez mais. E a gente foi caminhando juntas, foi dando certo. As quatro se mobilizaram para fazer o grupo acontecer e aí foi acontecendo.
0: Paola Pichersky, violonista de sete cordas, fala sobre a essência do grupo.
2: Eu sempre gosto de falar que a gente tem que fazer o que a gente gosta na vida e tem que realizar o que a gente acredita. Eu acho que as Choronas é um grupo que sempre teve integrantes que acreditavam e que acreditam no trabalho e na performance feminina. Então eu acho que é isso, é acreditar no que está fazendo e fazer.
0: Vamos começar o programa ouvindo Atraente, de Chiquinha Gonzaga. Faixa que batizou o primeiro disco do grupo, gravado no ano 2000. Com Ana Cláudia César no cavaquinho, Paola Pichersky no violão de sete cordas, Gabriela Machado na flauta transversal e Roseli Câmara na percussão.

0: Acabamos de ouvir Choronas em Sampa, de Ana Cláudia César, com a compositora Al Cavaquinho, Paola Pichereschi no violão de sete cordas, Maicira Trevisan na flauta, Miriam Capua na percussão e participação especial de Oswaldinho da Cuíca. Paola Pichereschi comenta sobre a responsabilidade de participar de um grupo que inspira mulheres musicistas.
1: Assim, as Choronas, a gente tem 30 anos de carreira, né? Somos pessoas mais velhas. E a gente sabe o papel que a gente cumpre nesse meio, que é um meio masculino ainda. Ainda é um meio masculino. Por mais que a gente seja um grupo que inspire novas mulheres, e eu não estou falando isso num papel de arrogância, muito pelo contrário, é num papel com muita responsabilidade, né? Eu sei que a gente influenciou muitas mulheres, porque as mulheres falam. Isso é uma grande diferença entre mulheres e homens, né? As mulheres falam mais que os homens. A própria Cibele, que viu quando ela estava começando, foi ver um show da Chorona e falou: nossa, que legal, mulheres tocando choro. E eu acho que hoje a gente precisa continuar nesse papel, porque a mulher ainda passa perrengue quando ela está num grupo só de homens. E a gente continua fazendo isso, né? Então é um exercício constante e a gente sabe que a gente é um exemplo, né?
0: Ana Cláudia César conta como surgiu a ideia de gravar o disco Alma Feminina.
2: Bom, esse é o nosso sétimo CD. Número 7, tem sempre assim, final de ciclo, né? De 7 em 7, tem essa questão. E aí a gente resolveu, enfim, além de ser um grupo de mulheres pioneiras, também fazer um trabalho dedicado às mulheres. Tanto as compositoras, como as profissionais que temos ao nosso redor. E até vou dar o crédito. Eu tinha a ideia de gravar a compositora, mas o nome Alma Feminina, quem deu foi a nossa produtora maravilhosa, Clarissa Pádua.
0: Continuando Roda de Choro, vamos ouvir a primeira faixa do disco Alma Feminina, lançado em 2026, em comemoração aos 30 anos de carreira do grupo Choronas. Tempo ao Tempo, de Ana Cláudia César. Antes, Paola Pichereschi fala sobre os arranjos do disco e a parceria do grupo com a produtora musical e violonista Rosana Bergamasco.
1: Tempo ao Tempo é uma composição da Ana Cláudia com um arranjo da Rosana Bergamasco. É um arranjo muito lindo que começa com uma introdução de violão solo muito bonita. Na verdade, esse é um dos arranjos que eu mais gosto, assim, porque o arranjo da Rosana trouxe o violão para um lugar quase de solista dentro do arranjo, sabe? Na verdade, eu me dei muito bem com a Rosana Bergamasco, porque ela é nossa parceira há muitos anos e ela é uma ótima violonista. Então, os arranjos dela para esse CD puseram o violão num lugar muito lindo. Eu tenho 3 filhos, né? Cada vez que um filho meu nasceu, que eu tive que me afastar temporariamente, a Rô entrou nas Choronas. Então, ela é praticamente uma chorona.

0: Acabamos de ouvir Sorrisinho, de Ana Cláudia César, e Setembro, de Rosana Bergamasco, com Ana Cláudia César no cavaquinho, Paola Pichersky no violão de sete cordas, Miriam Capua na percussão e Cibele Palopoli na flauta. E antes ouvimos Tempo ao Tempo, composição de Ana Cláudia César, todas gravadas no disco Alma Feminina, que celebra 3 décadas de atuação do grupo Choronas. Ana Cláudia e Paola falam sobre o cotidiano do grupo Choronas.
1: Eu costumo dizer que não é 30 anos de existência, é 30 anos de resistência.
2: Porque as diferenças principais são as relações. Trabalhar com mulheres, a gente está sempre num ambiente acolhedor, às vezes difícil, né? Acolhedor não significa que a gente não discute, que a gente não briga. É mais empático, é mais dialógico. Eu acho que entra muito a intuição feminina, e isso é muito legal de ver, sabe? De sentir isso, que você está num grupo onde são mulheres e naturalmente a gente tem uma intuição feminina que fica muito explícita quando você trabalha só com mulheres.
0: A percussionista Miriam Capua comenta como a delicadeza impacta o repertório do disco Alma Feminina.
3: Existe uma delicadeza, né? Um olhar. E a mulher sempre tem aquele olhar de análise, de ponderar. Então eu acredito que essas composições femininas traduzem essa delicadeza e essa forma, esse approach. O approach feminino é bastante diferente do masculino.
0: Continuando o Roda de Choro, vamos ouvir Conta d'Água, de Vanessa Borragian, interpretada pelo grupo Choronas e registrada no disco Alma Feminina.

0: Acabamos de ouvir Ladeira de Padarias, composição de Cibele Palópoli, em homenagem a um quadro pintado por sua mãe. E Luminar, de Ana Cláudia César e Rosana Bergamasco. Com Cibele Palópoli na flauta, Miriam Capua na percussão, Paola Pichersky no violão de sete cordas e Ana Cláudia César no cavaquinho. E antes ouvimos Conta d'Água, composição de Vanessa Borragian. A flautista Cibele Palópoli também fala sobre a escolha do repertório do disco.
1: Esse disco, ele traz essa preocupação em trazer à luz, né? Composições feitas por mulheres, tem composições autorais nossas também e composições feitas por mulheres que foram invisibilizadas aí ao longo da história. Então a gente traz músicas que são bastante conhecidas do público, mas eventualmente as pessoas não sabem que tem mulheres por trás. Por exemplo, o Chiclete com Banana, que é uma parceria da Almira Castilho com Gordurinha. A própria Dona Ivone Lara, né, que é compositora da faixa Acreditar, em parceria com Delcio Carvalho. Eu Só Quero um Xodó, parceria de Dominguinhos com Anastácia. E além dessas músicas assim mais conhecidas do grande público, a gente traz composições autorais, então, para mostrar mesmo, né, essa relevância feminina no âmbito da música.
0: Cibele destaca o cuidado da equipe durante a realização do álbum.
1: Eu acho que participar do disco, do grupo, tem essa questão da delicadeza e com a preocupação, né, em cada detalhe. Então, esse disco especificamente, ele tem, por exemplo, a capa, que é uma fotografia do Gal, que já trabalhou com as meninas nos discos anteriores, então tem todo esse olhar artístico dele. A própria produção da Clarissa Pádua também é uma produtora super antenada, ela está sempre preocupada assim, em cada detalhe. Ela é muito cuidadosa. A produção musical também da Rosana Bergamasco foi, assim, excelente. Ela conseguiu conduzir a gente para ter um resultado musical muito agradável. Acho que são vários detalhes, assim, que foram somando e deram resultado a esse trabalho que ficou muito bonito.
0: Continuando Roda de Choro, vamos ouvir Eu Só Quero um Xodó, de Anastácia e Dominguinhos, com As Choronas.

Acabamos de ouvir Feira de Mangaio, composição de Glorinha, Gadelha e Sivuca. E Chiclete com Banana, de Almira Castilho e Gordurinha. Com Cibele Palópoli na flauta, Miriam Capua na percussão, Paola Pichersky no violão de sete cordas e Ana Cláudia César no cavaquinho. E antes ouvimos Eu Só Quero um Xodó, composição de Anastácia e Dominguinhos. Todas gravadas no disco Alma Feminina, que celebra 3 décadas de estrada do grupo Choronas. Música.

0: Esther e a flautista Cibele Palopoli falam sobre a alegria de colocar na rua o álbum Alma Feminina.
1: A gente está muito feliz de ter feito esse disco e eu acho que tem a ver também com isso. É Alma Feminina, de repente toca as mulheres.
2: Então é um disco

0: A violonista de sete cordas, Paola Pichersky, fala sobre a importância do espaço das mulheres no choro.
1: Porque é isso, a gente se deu conta de que as mulheres precisam ter um espaço de mulheres. A gente não precisa de um espaço de homens que aceitam as mulheres. Isso não é bom. Não faz com que a gente se sinta de igual para igual. Tinha uma época que aqui tinha uma roda de choro que era obrigatório ter pelo menos uma mulher. Não, a gente quer uma roda de choro de mulheres que tenham alguns homens. É isso que a gente quer. Eu acho que a gente precisa sentir o que é isso. Então, o CD veio nessa linha, assim, de vamos fazer uma coisa por mulheres, de mulheres, para todos e para todas. É isso.
0: Vamos terminar o Roda de Choro, que celebra os 30 anos de carreira do Grupo Choronas, ouvindo Acreditar, composição de Dona Ivone Lara e Délcio Carvalho. Mas antes, a percussionista Miriam Capua revela como conheceu a compositora.
2: Dona Ivone Lara. E aí eu queria contar uma coisinha que eu sempre conto. Eu fui encontrar com o meu professor, Mestre Dinho, ele estava na banda e a Dona Ivone estava tocando o seu cavaquinho, né? E eu consegui chegar no fim e entrei, eu já tinha desfeito o palco, tudo, e ela estava quietinha ali com o cavaquinho no peito, assim, no peito dela. Aí eu virei e falei, eu posso dar um abraço? Senhora? Oh, minha filha, lógico, aquele sorriso que ela tinha, né? Fantástico.

Encerramos o Roda de Choro ouvindo Acreditar, de Dona Ivone Lara e Délcio Carvalho, interpretada pelo grupo Choronas, com Cibele Palópoli na flauta, Miriam Capua na percussão, Paola Pichersky no violão de sete cordas e Ana Cláudia César no cavaquinho. O Roda de Choro é uma realização da Rádio MEC, com produção e roteiro de Samanta Ribeiro, operação de áudio de Lucas Alexandre, sonoplastia de Silas Mendes e coordenação de produção de Adriana Ribeiro. Este programa contou com pesquisa realizada na discoteca das rádios MEC Nacional e no site da Casa do Choro. Eu sou Raquel Ricardo e espero você no próximo Roda de Choro.

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1: E abrindo nossa edição de hoje, você ouviu o sambista Zequete Opinião, clássico lançado em 1964, que virou o hino de resistência cultural. E assim começa mais uma edição do Beco da Bossa aqui na Rádio Nacional. Olá, aqui é Gil de Souza e toda sexta-feira às 11 da noite temos esse momento de audição dedicado ao samba jazz, à bossa nova e também outras evoluções da mesma espécie. Com a curadoria musical, roteiro e edição deste que vos fala, o tratamento de áudio e suporte técnico de Tiago Henriques, o Beco da Bossa é uma produção da equipe da Rádio ENF, emissora da Universidade Estadual do Norte Fluminense Darcy Ribeiro, parceira da Rede Nacional de Comunicação Pública. E na edição de hoje você vai ouvir Flora Purim, Bola 7, Raul de Souza, João Donato com Nana Caymmi, além da versão de Opinião, que abriu a edição de hoje com Zequete na voz de Nara Leão. Então vamos de música, faixa do álbum Urubu, lançado por Tom Jobim em 1976, uma mistura de folclore nacional com música clássica e uma parceria no refrão com o compositor jararaca, o José Luiz Rodrigues Calazans, um dos pioneiros da música regional no Brasil. Você ouve agora Tom Jobim e Miúcha, O Boto. Beco da Bossa, edição de hoje, Opinião.
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Você ouviu Flora Purim, Água de Beber, clássico de Tom Jobim e Vinícius de Moraes, um registro com participação do percussionista Ayrton Moreira. Antes ouvimos o duo Neves e Silva, formado por Antônio Neves e Tiaguinho Silva, com a faixa Romênia, do álbum instrumental Ladeiras de Santa Teresa, lançado neste ano de 2026. É um trabalho bem focado no samba jazz e na atmosfera boêmia carioca, inspirado no bairro de Santa Teresa. E na sequência você ouve Rosinha de Valença, Summertime, faixa do álbum Um Violão em Primeiro Plano. E logo depois, João Gilberto, Louco, um samba de Wilson Batista, Henrique de Almeida e Antônio Almeida.

Você ouviu o Bossa Jazz Trio, Ternamente, Raul de Souza, Canto de Ossanha, faixa do álbum Colors, gravado em 1975 nos Estados Unidos. E ainda Bola 7, também conhecido como Djalma de Andrade, Consolação, registro do álbum Samba em Seattle, de 2021. E você ouve agora uma releitura de um clássico do jazz mundial, uma composição de Paul Desmond, imortalizada por Dave Brubeck e seu quarteto, Filó Machado Take 5, faixa do álbum Cantando um Samba, lançado em 2000. Música.

Tchau, tchau.

O da Bossa de hoje fica por aqui. Eu agradeço pela sua companhia em mais um momento de audição. Continue na sintonia da Rádio Nacional e não deixe de seguir no Instagram o arroba Rádio Nacional BR e também o arroba Beco da Bossa. Com a curadoria musical, roteiro e edição deste que vos fala, o tratamento de áudio e suporte técnico de Tiago Henriques, o Beco da Bossa é uma produção da equipe da Rádio Enf, emissora da Universidade Estadual do Norte Fluminense Darcy Ribeiro, parceira da Rede Nacional de Comunicação Pública. E para fechar com nossa faixa tema da edição de hoje, um clássico do sambista Zequete, que virou hino de resistência cultural. Música do Show Opinião, um álbum ao vivo de 1965, com Nara Leão, João do Vale e Zequete. Na abertura, ouvimos a versão com Zequete e agora você ouve Nara Leão, Opinião. Aqui é Gil de Souza e eu te espero na próxima sexta-feira às 11 da noite com mais uma edição do Beco da Bossa. 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
1: Olá, a partir de agora na locução eu, Marli Arboleia, trabalhos técnicos, Jaime Batista. É um prazer ter a sua companhia aqui na Rádio Nacional. A gente ouve Rita Benedito, de Jorge Benjor, Santa Clara Clareou.

Elba Ramalho, de Luiz Gonzaga e Zé Dantas, Shot das Meninas. Chico Buarque dele, Pelas Tabelas. 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Sá Guarabira e Venturini, de Flávio Venturini e Guarabira, Espanhol.

0: Javan, música dele, Seduzir. Xangai, de Hélio Contreiras, Estampas Eucalol.
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0: Raul Seixas, música dele, Metamorfose Ambulante.

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Alceu Valença, dele, Vicente Barreto, Tropicana, João Bosco, de Bosco e Blank, Kid Cavaquinho. Gilberto Gil, de Gil, Seu Olhar.

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1: Gal Costa e Caetano Veloso, de Jorge Benjor, que pena.

0: Chico César dele, Mama África. Os Novos Baianos de Assis Valente, Brasil Pandeiro.
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0: Vanessa da Mata, dela, Baú.

0: Wilson Simonal de Carlos Imperial, nem vem que não tem.
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Ouvimos Nilce Carvalho, de Monsueto Menezes, João Vieira e Nilo Chagas, Lamento da Lavadeira. Também Criolo, de Genival Cassiano e Silvio Rochael, Primavera.

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1: Milton Nascimento, de Chico Buarque, Brejo da Cruz.

Você ouviu Luiz Melodia, de Melodia e Ricardo Augusto, Bate Verão. Antes teve Zizi Posse, de Sérgio Sampaio, Meu Pobre Blues. 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Cazuza, dele Renato Ladeira, faz parte do Meu Show.

Maria Rita, de Arlindo Cruz, Fred Camacho e Marcelinho Moreira, Rumo ao Infinito. Antes teve Paulinho Mosca, de Mosca, O Jardim do Silêncio. 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Ira e Samuel Rosa, de Edgar Escandurra e Gaspa, Tarde Vazia.

Cidade Negra, de Tony Garrido e da Gama, A Sombra da Maldade. Mariana Aidar, dela, Duane e Nuno Ramos, Aqui em Casa. 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Maria Bethânia, de Paulo Sérgio Valle e Duda, Cheiro de Amor.

Cássia Heller, de Zé Ramalho, Vila do Sossego. Flávia Bittencourt, Abri a Porta, de Dominguinhos e Gilberto Gil. Pepeu Gomes, dele Baby do Brasil, Deusa do Amor.

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1: Gilberto Gil, de Gil, Capinã e Torquato Neto, Soy Louco por Ti, América.

Pernambuco, a cidade. Elba Ramalho, de Vital Farias, Veja.

0: Adriana Calcanhoto, dela e Antônio Cícero, pelos ares. Beto Guedes, de Meredith Wilson e Ronaldo Bastos, Quando Te Vi.
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0: Raul Seixas, dele Paulo Coelho, Cowboy Fora da Lei.

Jorge Benjor e Tim Maia, de Benjor, Moça Bonita. João Bosco, de Bosco, Tenho Dito. Luiz Melodia e Skank, de Melodia, Farrapo Humano.

0: Marisa Monte, de Rita Lee, Doce Vampiro. Também Lulu Santos, dele, Toda Forma de Amor.
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0: Lenine, de Lenine, Já Que Sou Brasileira.

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1: Ivan Lins e Vitor Martins, de Norá, de Norá.

Amanda Magalhães, música dela, O Amor Te Dá. Casuarina e Tereza Cristina, de Candeia, Dia de Graça. 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Daúde, de Lenine, Muxebab e Caixa Aragão, Hoje Eu Quero Sair Só.

0: Valéria Oliveira, de Luiz Gonzaga e Zé Dantas, em Balança. Naozete, de Luiz Tati, Capitu.
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0: Geraldo Azevedo, de Fausto Nilo e Geraldo, é brincadeira.

0: Chico Buarque de Chico, feijoada completa. Elis Regina, de Milton Nascimento e Ronaldo Bastos, Nada Será Como Antes.
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0: Simone, de Cleiton Ramil e Cledir Ramil, Toquitur.

0: Djavan, música dele, Lilás. Roberta Campos, de Roberta, e Luiz Caldas, É Natural.
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0: Marco Ribas, dele, Aristoporindé.

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1: Olá, ouvinte nacional, seja muito bem-vindo, muito bem-vinda, você que sintonizou o seu rádio agora na Nacional. Eu sou Milton Rocha e a partir de agora apresento para você a programação musical de Leila Sena. Hoje começando com Zizi.

0: Ouvimos Vitor Ramil, dele mesmo, Não é Céu. Tiago York, de Celso Fonseca e Ronaldo Bastos, Sorte. A primeira, Zizi Posse. De João Donato Gilberto Gil, A Paz. 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Eu trago agora para você na Nacional, Marina Lima e Caetano Veloso.
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Ouvimos Martinália de Ana Carolina Cabide. Antes, Flávio Venturini, com a participação de Marina Machado em Noites com Sol, de Flávio Venturini e Ronaldo Bastos. A primeira, Marina Lima e Caetano Veloso, juntos em Nosso Estranho Amor, de Caetano Veloso. A Nacional recebe agora Luiz Melodia, versão de Getúlio Cortes, Negro Gato.

0: Você ouviu Lenine, de Lenine Lula, Queiroga, A Rede. Roberta Sá, de Dorival Caymmi, A Vizinha do Lado. A primeira foi Marisa Monte, de Moraes Moreira e Luiz Galvão, A Menina Dança.
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0: Seguimos agora na Nacional com Adriana Maciel.

Tivemos Eilô Borges e Solange Borges, de Márcio Borges e Telo Borges, Vento de Maio. Antes, os Novos Baianos, de Moraes Moreira, Preta Pretinha. Abrindo o bloco, Adriana Maciel, de Moraes Moreira e Luiz Galvão, Acabou Chorarem.

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1: Muito bem, você está na Nacional com o melhor da

Ouvimos Dominguinhos e Gilberto Gil, de Dominguinhos e Gilberto Gil, Abri a Porta. Antes, Grupo Nós Quatro, de Paulinho da Viola, Dança da Solidão. A primeira, Cássia Eller, de Zé Ramalho, Admirável Gado Novo. 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Você ouve agora Belchior.

Tivemos em Saguarabira, de Luiz Carlos Sai Gutenberg Guarabira, Cheiro Mineiro de Flor. Antes, Maria Gadu, de Du Lobo e Chico Buarque, A História de Lili Brown. Abrindo o bloco Belchior, dele mesmo, Apenas um Rapaz Latino-Americano.

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você ouviu Djavan dele mesmo, Azul. Antes, Bebel Gilberto, de Chico Buarque, Caçada. A primeira, Maria Rita, de Baden Powell e Paulo César Pinheiro, Vou Deitar e Rolar. A Nacional recebe agora Chico César.

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1: Olá, ouvintes das rádios Nacional e MEC. Eu sou Renata Lima e este é o Bate-papo com a Ouvidoria, o espaço de escuta cidadã da Empresa Brasil de Comunicação.
2: Eu sou o Edson França. Nesta edição, vamos conversar sobre o Agosto Lilás, uma campanha nacional dedicada à conscientização e ao enfrentamento da violência contra as mulheres.
3: E eu sou Gal Bastos. Mais do que lembrar uma data, a campanha convida a reflexão sobre diferentes formas de violência que ainda fazem parte da realidade de muitas mulheres.
1: Algumas são visíveis, outras acontecem de forma silenciosa.
3: O Agosto Lilás nos convida a essa reflexão, mas esse compromisso precisa ser permanente, porque respeito, dignidade e direitos não têm data no calendário.
2: O Agosto Lilás mobilizou diferentes veículos da Empresa Brasil de Comunicação. Programas como Alô Fronteira, Tarde Nacional Brasília, Viva Maria e Caminhos da Reportagem ampliaram o debate com diferentes olhares.
1: Quando se fala em violência,

0: contra a mulher, muitos pensam primeiro na agressão física, mas o ciclo costuma começar antes em pequenas violências que controlam, silenciam e ferem a dignidade.
1: Essa abordagem está presente no programa Alô Fronteira, da Rádio Nacional. A defensora pública Jéssica Cristina mostra como a violência psicológica pode anteceder outras formas de agressão.
2: Você não pode sair com essa roupa, não quero ver você mais com essas suas amigas, não gosto dela. Ai, não suporto mais a sua mãe, não tenho paciência para sua mãe, você não é capaz de trabalhar, tudo que você faz é errado, você não sabe fazer nada, você não presta para nada. Então são vários artifícios que são usados ali na violência psicológica.
3: Reconhecer essas situações é o primeiro passo para interromper ciclos que muitas vezes permanecem visíveis por muito tempo.
0: Entrevistas produzidas pela Empresa Brasil de Comunicação mostraram que nem todo conflito caracteriza assédio.
3: O Guia Lilás, elaborado pela Controladoria Geral da União, explica que humilhações repetidas, constrangimentos, isolamento, comentários discriminatórios ou microagressões não devem ser naturalizados.
1: Em entrevista ao Tarde Nacional Brasília, a advogada Kátia Vita destaca a importância de reconhecer relações abusivas e oferecer apoio sem julgamentos.
4: Hoje a mulher, ela está se cuidando, ela está indo para a academia, ela faz várias reuniões, ela tem várias oportunidades e muitas vezes o homem não está sabendo lidar com essa situação. Além dela se prejudicar, né, ela apanhar, ela sofrer, ainda sobra para os filhos que nada tem a ver com isso, né? Então, se você tem um familiar que está passando por isso, não julgue. Dê o seu abraço e pergunta como te ajude.
0: No programa Caminhos da Reportagem, a informação se transforma em orientação quando a coordenadora-geral do Ligue 180, Ellen dos Santos Costa, explica como o serviço acolhe e encaminha mulheres em situação de violência para a rede de proteção.
5: Qualquer mulher, independente da sua idade, da sua condição, ela pode ligar que a gente vai passar para ela essa informação e mostrar para ela os canais ou os caminhos que ela pode seguir para romper com esse ciclo.
0: Além da cobertura jornalística, a Empresa Brasil de Comunicação conta com instâncias permanentes dedicadas à construção de ambientes de trabalho baseados no respeito e na prevenção da discriminação.
1: Em entrevista ao programa Revista Brasil, a coordenadora do Comitê Pró-Equidade de Gênero e Raça da Empresa Brasil de Comunicação, Mara Régia, lembrou que promover a igualdade significa enfrentar preconceitos.
6: É muito importante que a gente tenha como princípio, e que faz, inclusive, a espinha dorsal do Pró-Equidade, a promoção da cidadania, o combate à discriminação no acesso, na remuneração, na ascensão e na permanência no emprego de mulheres negras, indígenas e LGBTs.
3: Respeito não é apenas uma regra de convivência. É condição para que todas as pessoas possam viver, trabalhar e participar da sociedade com dignidade. Até o próximo Bate-Papo com a Ouvidoria.
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1: Estamos de volta à Nacional com o melhor da música brasileira. Eu trago agora para você Legião Urbana.

0: Você ouviu Tim Maia, de Márcio Leonardo, A Festa do Santo Reis. Antes, Marcos Valle, de Chico Buarque de Holanda, Almanac. Abrindo o bloco, Legião Urbana, de Renato Russo, Marcelo Bonfá e Dado Villa-Lobos, Monte Castelo.
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0: Eu trago agora para você na Nacional Sá e Guarabira, Espanhola.

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Ouvimos de Mato Grosso, Pedro Luiz e a Parede, de Jackson do Pandeiro e Severino Ramos, A Ordem é Samba. Antes, Elis Regina, com a participação de Tom Jobim em Águas de Março, de Tom Jobim. Abrindo o bloco, Saguarabira, de Flávio Venturini Guarabira, Espanhola.

0: Tivemos aí Lulu Santos, dele mesmo, A Cura, Baby do Brasil, de Caetano Veloso, Menino do Rio. Abrindo o bloco, Beto Guedes, de Milton Nascimento e Fernando Brant, Roupa Nova.
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0: Seguimos com Luiz Melodia.

Você ouviu Gonzaguinha dele mesmo, Lindo Lago do Amor. Daniela Mercury, de Chico César, À Primeira Vista. Abrindo o bloco, Luiz Melodia, de Melodia e Sérgio Melo, Decisão.

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1: Agora são 8 em ponto no Rio. Muito bom dia, seja muito bem-vindo ao nosso Manhã Nacional até as 10. Muita informação do Rio de Janeiro para você que está com a gente por aqui em FM 87,1 e AM 1130. Você fica à vontade também para participar com a gente através do nosso WhatsApp, que é o 971-199966. E o Rio de Janeiro voltou ao estágio 1 depois da previsão de diminuição dos ventos, né? Você lembra que ontem a gente chegou ao nível 3, né? Estava sendo esperado um impacto causado pelos ventos, que felizmente, pelo menos, não aconteceram do jeito que aconteceu na outra semana, né? Vários estragos, né? Então, a gente chegou ao terceiro nível do risco de ocorrências de grande impacto, né? Por conta da previsão de ventos. Mas hoje, às 5h30 da manhã, o Rio de Janeiro voltou ao estágio 1, porque está sendo estimada a diminuição da intensidade das rajadas nas próximas horas. Segundo o Alerta Rio, em função da rápida passagem de uma frente fria continental, a previsão para hoje é de ventos moderados. Ao longo do dia, céu nublado a parcialmente nublado. Agora, na parte da manhã, a previsão de

0: Chuva fraca moderada de forma isolada. Bom, logo cedinho, núcleos de chuva atuavam na região da Baía de Sepetiba e se deslocavam, né, em direção a outras regiões. Também foi registrado chuva de forma isolada sobre o centro e a zona norte. Aqui no centro da cidade, no momento, não chove, né? Tá tranquilo, o tempo tá até abrindo, tá até abafadinho, viu? Então, vamos ficar tranquilo, que ontem estava todo mundo tenso, né? Ontem estava todo mundo estressado por conta dessa previsão de ventos. Felizmente, nada aconteceu. Felizmente, aparentemente, tudo calmo no Rio de Janeiro. E que bom, né? Que bom que a gente está se antecipando a esses acontecimentos de risco extremo, né? Porque antigamente o brasileiro, de uma forma geral, eles não avisavam, né, pra gente que podia acontecer esse tipo de coisa. Então é bom que a gente fique ligado, é bom que a gente fique atento e que a gente se prepare para casos mais extremos. Os cientistas dizem que com El Niño, né, com todas essas mudanças climáticas, a tendência é que isso aconteça cada vez com mais frequência, o que é uma pena. Mas a gente vai se prevenindo, vai ficando atento e vai tentando tocar a vida da melhor maneira possível. São 8h03, bom dia, bom sábado, bom final de semana. Estou com o Fábio Luiz aqui no Manhã Nacional. E como eu disse, vamos juntos até as 10 da manhã, acompanhando o Rio de Janeiro. 8h03, bom dia e muita música para você no Manhã Nacional.
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1: Agora 8h15 aqui no Rio, aqui no Manhã Nacional. Muito bom dia para você que está com a gente, né? Vamos juntos até as 10 nesse sábado, né? Com previsão de chuva fraca a moderada para as próximas horas, segundo informações do Centro de Operações Rio, segundo informações do Alerta Rio. Olha, 8h16, o Procon RJ orienta consumidores sobre direitos após falta de luz. Quem teve prejuízos em equipamentos pode pedir ressarcimento. Priscila Terezo.
2: Consumidores que tiveram algum tipo de prejuízo após a falta de energia causada pelos fortes ventos no Rio de Janeiro na última semana podem ser ressarcidos. O pedido deve ser feito diretamente à distribuidora responsável. Entre os danos estão equipamentos danificados pela interrupção ou oscilação de energia, alimentos ou medicação perdidos por falta de refrigeração, entre outros prejuízos, conforme prevê o Código de Defesa do Consumidor e a regulamentação da ANEEL, Agência Nacional de Energia Elétrica. Segundo a Secretaria de Estado de Defesa do Consumidor e o Procon Rio, é importante que o consumidor reúna provas dos danos e siga os procedimentos adequados para solicitar o ressarcimento junto à concessionária responsável pelo fornecimento de energia. Caso um aparelho tenha sido avariado, o consumidor deve, ao registrar o pedido de ressarcimento, identificar o equipamento, informando marca, modelo e tempo de uso, se possível, além de informar a data e o horário aproximado da ocorrência. O consumidor não deve descartar ou consertar o aparelho antes da análise da concessionária, a não ser que tenha autorização ou necessidade comprovada. É preciso guardar protocolos de atendimento, notas fiscais, laudos técnicos, orçamentos e demais documentos que possam comprovar o dano. O prazo para solicitar o ressarcimento é de até 5 anos. Após o registro do pedido, a concessionária deve realizar a verificação do equipamento em até 1 dia útil, quando se tratar de aparelhos usados para conservar alimentos perecíveis ou medicamentos, como geladeira e freezer, e em até 10 dias para os demais equipamentos. Concluída a análise, a distribuidora deve informar o resultado ao consumidor em até 15 dias, quando a solicitação for feita nos primeiros 90 dias após o dano. Nos demais casos, o prazo para informar o resultado é de até 30 dias. Se o pedido for aceito, o ressarcimento deverá ser realizado em até 20 dias, por meio de conserto, substituição do aparelho ou pagamento de indenização. A Secretaria de Estado de Defesa do Consumidor e o Procon Rio reforçam que os consumidores que tiverem dificuldades para exercer seus direitos podem procurar os canais oficiais de atendimento do órgão para registrar reclamações e receber orientação sobre os procedimentos cabíveis. Com informações da Agência Brasil da Rádio Nacional no Rio de Janeiro, Priscila Terezo.
1: Agora são 8h20, né, aqui no nosso Manhã Nacional. Toda hora eu acho que é tarde nacional, já é a coisa da semana, né, de estar aqui todo dia fazendo tarde. Mas não é tarde, é Manhã Nacional. Olha, em Santa Cruz teve um capotamento na Estrada da Pedra, né, uma faixa está ocupada nos sentidos Guaratiba-Santa Cruz, na altura da estação do BRT Pingo d'Água, por conta de um capotamento de carro. Equipes dos bombeiros, 7 Rio, BRT, atuam na ocorrência e o trânsito tem retenções no local. Confirmando 8h19, a Justiça mantém suspensa a licença da tirolesa no Pão de Açúcar. TRF2 determina plano de recuperação da área degradada. Detalhes com Cristiane Ribeiro.
3: A Justiça Federal, no Rio de Janeiro, negou o pedido da companhia Caminho Aéreo Pão de Açúcar para suspender a anulação da licença ambiental que prevê a instalação de uma tirolesa no local. Na decisão, o desembargador Luiz Norton Batista de Matos, do Tribunal Regional Federal da 2ª Região, determinou que a administradora do bondinho apresente um plano de recuperação da área degradada em até 60 dias, incluindo a retirada de estruturas provisórias e resíduos e o pagamento de indenização de R$ 30 milhões por danos morais. A empresa recorreu de uma decisão da 20ª Vara Federal do Rio, de 1º de abril deste ano, que acatou uma ação civil pública movida pelo Ministério Público Federal contra a licença concedida pelo Instituto do Patrimônio Histórico e Artístico Nacional para a instalação da tirolesa. Ao recorrer da decisão, o caminho aéreo do Pão de Açúcar alegou que a instalação da tirolesa é regular e que a sua suspensão traria danos ao turismo. O Parque Bondinho Pão de Açúcar informou que as obras seguem paralisadas até a análise do recurso de apelação. Com informações da Agência Brasil, da Rádio Nacional no Rio de Janeiro, Cristina.

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10: Agora são 8h36 aqui no Rio. A Unidos do Jacarezinho celebra 60 anos de história com festa aberta ao público hoje, sábado, dia 8, para

Marcar seis décadas da Escola de Samba da Zona Norte do Rio, a agremiação promove uma feijoada, a entrada é franca e vai ter show especial do Marquinhos Sensação. O diretor administrativo da agremiação, Valdir Baitoc, disse que essa comemoração é muito importante porque cada geração que passou pela escola deixou um pouquinho de si e ajudou a construir a história da Unidos do Jacarezinho. Unidos do Jacarezinho foi fundada em 16 de junho de 1966, nasceu da união de sambistas e agremiações ligadas à comunidade e ao longo de seis décadas consolidou sua trajetória como parte da história do Carnaval Carioca. A quadra da Unidos do Jacarezinho fica na Avenida Dom Helder Câmara, no Jacarezinho, e a festa acontece hoje a partir das 3 horas da tarde, entrada gratuita. 8h38 e o volume de leite humano coletado no estado do Rio de Janeiro aumentou pouco mais de 10% no primeiro semestre de 2026, na comparação com o mesmo período do ano passado, segundo dados da Fiocruz. Agosto, né? O mês de agosto, durante o mês de agosto, é celebrado o Agosto Dourado, que incentiva a amamentação. Entre janeiro e junho desse ano, foram arrecadados 470 litros a mais de leite materno do que no mesmo período de 2025, mesmo com uma pequena queda no número de doadores. Segundo a coordenadora do Banco de Leite Humano do Instituto Nacional de Saúde da Mulher, da Criança e do Adolescente, Fernandes Figueira, a Daniela Aparecida da Silva, o volume coletado não está diretamente relacionado à quantidade de mulheres que fazem doações. Mas, apesar do crescimento, o volume que foi coletado no primeiro semestre ainda não é suficiente para atender a necessidade de todos os bebês que precisam de leite humano no estado. Segundo Daniele, considerando os hospitais que possuem bancos de leite humano, seria necessário aumentar a coleta em pelo menos 20%. Atualmente, o estado tem 18 bancos de leite humano. A Fiocruz também chama atenção para regiões que não possuem essas unidades, mas que contam com algumas UTIs neonatais, como a Bahia de Ilha Grande, a região norte e a região dos Lagos. E você sabe que essa doação de leite materno, ela pode salvar a vida de muitas crianças, né? Muitas crianças que a mãe não consegue amamentar, eles recebem esse leite doado e conseguem sobreviver, conseguem ter uma qualidade de vida muito maior. Então, você que está amamentando, né, que tem leite suficiente para o seu filho, tem leite para doar, Agosto Dourado está aí para conscientizar as mulheres. Olha, faltam 20 minutinhos para as 9 no Manhã Nacional, Rádio Nacional, FM 87,1, AM 1130. Mandar um beijo também para Maria José, que também caiu da cama, né, Maria José? Um beijo para você. Bom final de semana, bom sábado, aproveite. Faltando 20 minutinhos para as 9.

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0: Minutinhos para as 9. Acadêmicos de Niterói anunciou o enredo para o Carnaval de 2027. Com o tema Rosa do Impossível, a escola vai contar a trajetória de Santa Rita de Cássia, conhecida como a Santa das Causas Impossíveis. O desfile promete unir fé, história, cultura e identidade e vai destacar valores como coragem, perdão e esperança. O enredo também resgata a história da primeira igreja dedicada à santa fora da Itália, que foi construída aqui no Rio de Janeiro. A Acadêmicos de Niterói vai ser a quinta escola a desfilar na sexta-feira de carnaval pela série Ouro na Marquês de Sapucaí. Faltando 10 para as 9, efeito de tecnologias na saúde mental é preocupação em 80% das escolas. Em 2024, o assunto era tema de debates em 62% dos estabelecimentos. Carolina Pessoa.
1: 8 em cada 10 escolas brasileiras promovem debates sobre os impactos das tecnologias digitais na saúde mental dos estudantes. A proporção de unidades escolares que contam com esse tipo de iniciativa subiu de 62% em 2024 para 80% no ano passado. Os resultados são da pesquisa TIC Educação 2025, divulgada nesta terça-feira, realizada pelo CETIC, Centro Regional de Estudos para o Desenvolvimento da Sociedade, da Informação. O estudo também aponta que em 2025, 75% dos gestores se reuniram com pais, mães e responsáveis para tratar do uso de tecnologias digitais no ambiente escolar, contra 60% no ano anterior. Já 86% conversaram com professores e outros profissionais da instituição sobre o assunto. Em 2024, a proporção era 68%. Outros temas que passaram a ocupar mais espaço nas pautas das reuniões são o uso seguro, crítico e responsável das tecnologias digitais e inclusão da educação midiática no currículo escolar. Além disso, a pesquisa revela que 65% das instituições de ensino desenvolvem alguma ação voltada aos estudantes nessa área. A taxa sobe para 72% nas escolas de áreas urbanas. Entre as unidades de ensino que realizam essas iniciativas, 75% dos gestores relataram que a baixa participação das famílias e dos responsáveis é um dos principais obstáculos, seguida pela falta de materiais e recursos educacionais de apoio. Já entre as que não realizam atividades desse tipo, a principal dificuldade apontada é a falta de materiais e recursos de apoio. Ainda segundo o estudo, mais da metade dos gestores afirmou que os alunos não podem levar o telefone celular pessoal para o ambiente escolar. Com informações da Agência Brasil, da Rádio Nacional no Rio de Janeiro, Carolina Pessoa.
0: Agora 8h52, né? A gente está aqui no Manhã Nacional. Como eu disse, vamos juntos até as 10 com informação de olho no Rio de Janeiro, de olho no que acontece no Rio de Janeiro e também com muita música boa para você que está com a gente por aqui no nosso Manhã Nacional. Deixa eu mandar um beijo para a Dione Luz. Um beijo, bom final de semana para você, Dione. Muita alegria para nós, né? Então, um grande beijo para você. Aproveite seu dia. Leandro Silveira também tá ligado. Dona Neuza, seu Leandro. E hoje tem final de samba na Estácio. Aliás, acho eu, né, Leandro, que a gente chegou naquela época do ano que todo mundo tá definindo enredo, todo mundo tá definindo samba. Quer dizer, enredo já definiram, né? Mas tá todo mundo definindo samba, porque carnaval já é quase que daqui a pouco, né, gente? A gente tá falando de 8 de agosto. Quando a gente piscar, já vai estar em fevereiro. O carnaval esse ano é no começo de fevereiro. Então tem que acelerar ainda mais essa história toda. Um beijo enorme para você. Deixa eu mandar um beijo também para o Ricardo Madeira, que também está na escuta aqui do Manhã Nacional. Leida de Niterói, um beijo para você. Bom final de semana. Manda beijo para Antônio, essa coisa mais rica que tem na vida. Um beijo enorme para ele, tá bom? É 8h54. Música, Maestro Fabinho.

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2: Agora são 9:01. Muito bom dia, Manhã Nacional, aqui na sua Rádio Nacional. Mandando um beijo pra Maria Célia. É, Maria Célia, na labuta. Pode deixar, tô por aqui. Falando em ventania, sobre o alerta, no shopping os celulares tocaram juntos e parecia aquelas cenas de filme americano, eu imagino. Aqui no, a gente estava na redação, eu, Rosinha, Luciana, acho que a, não sei se a Raquel ainda estava, enfim, tinha umas 5 pessoas na sala, a Glorinha também, acho que o Fatioli, enfim, né, os celulares tocaram todos e aí a gente já levou um susto. Imagina no shopping um montão de gente, todo mundo com aquele alerta, mas assim, do fundo do meu coração ainda prefiro que isso aconteça, que a gente seja alertado para essa possibilidade, né, do que simplesmente acontecer e a gente não tá sabendo de nada, né? Então, assim, o pessoal fica reclamando. Ah, aliás, ontem eu vi um meme sensacional, né? Que o vento é que nem o carioca, né? Que fala assim, vamos marcar, vou aparecer. E não aparece, né? Que carioca adora isso, né? Fala que vai marcar. Não, vamos marcar. Eu mesma faço isso direto, né? Vamos marcar. Não, sim, vamos. Mas não tem data, não tem dia, não tem estação, não tem nada. E aí eu vi um meme sensacional sobre o vento. Exatamente isso. Vento

0: cheio de caô, né? Tipo, tipicamente carioca. Mas eu prefiro exatamente assim, que ele fale que vem, mas não apareça e que não cause estragos, não cause morte, não cause transtornos, como a gente acompanhou lá no, na parte do sul, né, do país, que realmente ele causou vários estragos, né? Então, assim, toca, pode tocar o alerta, pode tocar o alarme, e a gente fica esperando o vento carioca chegar e ele não chega e tá tudo certo e a gente toca a vida de boa, sem grandes transtornos. São 9h03, um beijo pra você que tá com a gente aqui no nosso Manhã Nacional. Olha, cientistas da Fiocruz caçados pela ditadura receberam título póstumo. Os pesquisadores foram expulsos no chamado Massacre de Manguinhos. Vamos conferir a reportagem da Carolina?
1: Mais de 50 anos depois do Massacre de Manguinhos, episódio ocorrido em 1970, que levou à cassação de 10 cientistas da Fiocruz pelo regime militar, a instituição realizou nesta quarta-feira a concessão póstuma do título de pesquisador emérito a esses profissionais. O evento também celebrou os 40 anos de reintegração dos cientistas. O objetivo da homenagem foi reconhecer a trajetória e a contribuição desses pesquisadores para o desenvolvimento científico da Fundação e do país. A cassação dos profissionais foi determinada com base no AI-5, Ato Institucional número 5, editado em dezembro de 1968, marcando o início da fase mais dura da ditadura militar no Brasil. Rivaldo Venâncio, chefe de gabinete da Fiocruz, destacou o impacto da medida para a produção científica brasileira.
2: O Massacre de Manguinhos representou uma interrupção em todo um processo de pesquisa e de produção de conhecimento científico que então existia na Fundação Oswaldo Cruz. Ao serem impedidos de trabalhar dentro do Brasil, tiveram seus direitos políticos cassados, esses cientistas não somente interromperam pesquisas individuais, como tiveram bloqueadas a qualquer possibilidade de participação em projetos de pesquisa, em formação de alunos.
1: A entrega da outorga póstuma ocorre no Dia Nacional da Saúde, celebrado na data de nascimento do médico sanitarista Oswaldo Cruz, cientista que liderou o combate às epidemias no Brasil. A data tem o objetivo de conscientizar a população sobre a importância da educação sanitária e de um estilo de vida saudável. Da Rádio Nacional no Rio de Janeiro, Carolina Pessoa.
0: Agora são 9h05 aqui no Manhã Nacional. Já ia eu falar Tarde Nacional novamente. Olha, plataforma gratuita oferece cursos online de capacitação profissional. Plataforma Orango conta com mais 20 cursos voltados ao mercado.
3: 20 novos cursos gratuitos chegaram à plataforma Orango, como parte do novo pacote de ampliação do sistema. O serviço, criado pelo Senac, completou recentemente um ano de funcionamento e oferece capacitação online gratuita em áreas como empreendedorismo, design, moda e marketing digital. A analista de desenvolvimento educacional do Senac Bahia, Isabel Santos, destaca que os novos títulos da plataforma estão voltados a temas como inovação e o uso da inteligência artificial.
4: São cursos curtos em que, para quem está fazendo uma qualificação, eles só têm a agregar. São cursos de 4, 8, 1 ou 20 horas. Cada curso tem uma carga horária específica e um prazo de tempo para término também específico.
3: Para além da base educacional, a plataforma também busca focar na preparação dos estudantes para um mercado de trabalho que muda constantemente. Isabel Santos pontuou quais ferramentas do sistema são voltadas para o encorpamento profissional dos participantes.
4: A gente tem cursos como o Cresça Online, são cursos de iniciação, né, para esses temas, principalmente de uso da inteligência artificial, o design gráfico na prática, o Desvendando a Inteligência Artificial, que explica um pouco quais as ferramentas a serem utilizadas, de que forma esses alunos podem utilizar a inteligência artificial, sem deixar de lado também a questão da nossa marca formativa, que é a autonomia digital.
3: Os cursos da Orango são gratuitos e totalmente digitais, oferecendo ainda um certificado de conclusão emitido pelo próprio Senac. Para começar um curso na plataforma, basta acessar o site orango.senac.br. Da Rádio Educadora FM, diretamente de Salvador, Fred Ribeiro para a Rádio Nacional.
0: 9 e 7, um beijo.

Beijo pra todo mundo que tá com a gente aqui no nosso Manhã Nacional. Vamos juntos até as 10. Vamos nessa. Bom dia.

7, Vitor Hugo de Oliveira Simoni, um dos réus presos pelo estupro coletivo de uma menor de idade em Copacabana, na zona sul do Rio, em janeiro desse ano, foi indiciado pela delegacia de Copacabana pelo estupro de vulnerável de uma jovem durante uma festa em Botafogo em 2025. Esse foi um dos casos denunciados após a repercussão do crime cometido contra uma estudante do Colégio Pedro II. O indiciamento aconteceu na última quarta-feira. Uma menor de idade que estava alcoolizada disse que Simoninha forçou a fazer sexo oral, apesar dela ter dito repetidamente que não queria. A delegacia ouviu testemunhas que relataram que Vitor Hugo tentou tocar a vítima em diversos momentos durante a festa sem a sua permissão e que ela relatou chorando o que havia acontecido. A adolescente reconheceu formalmente Vitor Hugo. Segundo o relatório final do inquérito, há robustos indícios de autoria contra ele. Vitor Hugo também é alvo de uma outra investigação. Em julho, a Delegacia de Atendimento à Mulher da Zona Sul instaurou um inquérito após receber do Ministério Público do Rio uma notícia de fato que apontava um possível estupro contra um adolescente de 17 anos durante o pré-carnaval de 2026. A investigação está em andamento e tramita sob sigilo. Olha, são 9h19, né? Aqui no Manhã Nacional, aqui na sua Rádio Nacional. FM 87,1 e AM 1130. Você, se quiser participar com a gente, pode aproveitar. 971-1999-66. 971-1999-66. O Hospital São Francisco, na Providência de Deus, na Tijuca, promove uma ação de coleta de sangue hoje, de 1h até as 18 horas, para doar. Você só precisa apresentar um documento original com foto, ter entre 16 e 69 anos, estar com boas condições de saúde e pesar mais de 50 quilos. Não precisa estar em jejum, mas é recomendado que você evite alimentos gordurosos nas 3 horas anteriores. O sangue coletado e seus derivados vão ser distribuídos para diversas unidades de saúde, públicas e privadas, conforme a necessidade. A ação vai ser realizada no espaço de convivência, no segundo andar do prédio principal do hospital. O hospital fica na rua Conde de Bonfim, 1033, na Usina. Então, se você puder doar, é hoje, né, de 1h até as 6. Olha, a ventania ainda atinge o sul-sudeste hoje, né, com rajadas de até 90 km por hora. A frente fria traz chuva e o mar fica agitado, segundo informações, né? Esse ciclone bomba, que provocou temporais e rajadas acima dos 100 km por hora nos últimos dias, já está em alto mar, se afasta cada vez mais da costa brasileira nesse sábado. Que ele vá, né, na paz do Senhor, né? E com isso, os ventos começaram a perder força sobre o continente. Mas mesmo assim, a previsão ainda é de ventania em áreas do sul e do sudeste, com algumas rajadas podendo chegar a 90 km por hora em alguns pontos. Ao mesmo tempo, uma nova frente fria volta a mudar o tempo no centro-sul do país, com chuva forte e risco de temporais, principalmente no Paraná, Santa Catarina e em São Paulo. Esse sistema também deve alcançar partes do Mato Grosso do Sul e ajuda a reforçar o frio no sul. Bom, as ondas grandes, né, no oceano, por conta desse ciclone bomba, né, que se formou entre o Uruguai e o Rio Grande do Sul, pode atingir a costa brasileira nesse final de semana. Hoje, sábado, elas podem chegar a 2,5 metros no sul, avançam até São Paulo e Rio de Janeiro. Amanhã, domingo, ficam entre 2 e quase 3 metros no sul e sudeste. E a partir de segunda-feira, a agitação chega à Bahia e depois avança pelo litoral leste, né, do Nordeste. Segundo a Climatempo, os ventos que provocaram os transtornos na quinta e na sexta estão diminuindo, mas assim, ainda assim, como eu falei, podem ter essas rajadas de vento forte, né? Aqui no Sudeste, na região Sudeste, pode acontecer no litoral do Rio de Janeiro
e também no extremo sul de Minas Gerais e no centro-sul e no leste de São Paulo e no Espírito Santo. Confirmando, são 9h23, esse é o Manhã Nacional, Rádio Nacional. Um bom dia, uma excelente manhã para você.

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6: Agora 9h32, a AGU quer suspender a plataforma Discord no Brasil. Esse espaço seria utilizado para a prática de crimes graves.
7: A plataforma online Discord pode ter os dias contados no Brasil. É que o advogado-geral da União, Jorge Messias, anunciou que quer acionar a justiça para responsabilizar e suspender a ferramenta no país.
8: Eu vou solicitar ao ministro da Justiça que imediatamente encaminhe formalmente todas essas informações à Advocacia Geral da União para que nós possamos manejar uma ação civil pública contra a plataforma, pedindo a imediata responsabilização e a retirada de sua utilização pela sociedade brasileira, já que ela não tem compromisso com a legislação brasileira e não protege crianças e adolescentes.
7: A declaração foi durante a sanção do projeto de lei 3066, que endurece as penas contra quem pratica crimes de violência sexual contra crianças e adolescentes, incluindo uso de inteligência artificial. A plataforma Discord, espaço online para conversas em texto e vídeo, entra no debate porque é alvo de investigações policiais, porque estaria sendo utilizada para a prática de crimes graves, como estupro virtual, indução ao suicídio, automutilação ao vivo, maus tratos a animais, compartilhamento de pornografia infantil e violência psicológica contra meninas e mulheres. O PL foi sancionado na mesma semana em que 5 adolescentes foram apreendidos e um adulto foi preso na operação que investiga a morte de uma menina de 13 anos no Mato Grosso do Sul. O grupo seria o responsável por fazer uma transmissão ao vivo na Discord, induzindo a menina a tirar a própria vida enquanto outras pessoas assistiam. A nossa reportagem procurou a defesa da Discord, que não se manifestou até este fechamento. Da Rádio Nacional em Brasília, Sayonara Moreno.
6: 9h35 e a Lei Maria da Penha marca avanço no combate à violência contra a mulher. Essa semana, a promulgação da legislação completou 20 anos.
9: 20 anos atrás, a promulgação da Lei Maria da Penha marcou um avanço histórico no combate à violência contra a mulher no Brasil, consolidando-se como principal mecanismo jurídico de proteção das vítimas e de responsabilização dos agressores. A legislação recebeu esse nome em homenagem à biofarmacêutica cearense Maria da Penha Maia Fernandes, que transformou uma história de sofrimento em símbolo de resistência e luta por justiça. Em 1983, Maria da Penha sobreviveu a duas tentativas de assassinato cometidas pelo então marido. Na primeira, foi baleada enquanto dormia e ficou paraplégica. Meses depois, sofreu uma nova tentativa de morte, desta vez por eletrocução. Mesmo diante da gravidade dos crimes, a punição do agressor demorou anos para acontecer. Cansada da lentidão da justiça brasileira, Maria da Penha levou o caso à Comissão Interamericana de Direitos Humanos, órgão ligado à Organização dos Estados Americanos. Em 2001, o Brasil foi responsabilizado por negligência e omissão no enfrentamento da violência doméstica. Representantes de diferentes ministérios elaboraram a proposta que daria origem à lei. O texto foi encaminhado ao Congresso Nacional pela Presidência da República e começou a tramitar na Câmara dos Deputados em dezembro de 2004. Em 7 de agosto de 2006, a proposta foi sancionada pelo presidente Luiz Inácio Lula da Silva. A lei entrou em vigor em setembro daquele ano. Mais do que combater os efeitos, é importante detectar os primeiros sinais antes do escalonamento da violência. Como avalia a presidente da Comissão Nacional de Combate à Violência Doméstica da OAB, Tami Fortunato.
10: Então, o abuso, ele normalmente não começa com uma agressão mais grave. Ele começa com um controle disfarçado de um cuidado, um ciúme apresentado como um amor e isolamento, né, como uma proteção. Então, é preciso ficar atenta

0: aos sinais. E um recado aqui que eu deixo para as mulheres que hoje estão em situação de violência doméstica é que, em absoluto, ela não tem culpa nenhuma pela violência que ela está sofrendo.
1: A Lei Maria da Penha considera a violência doméstica uma violação dos direitos humanos e criou mecanismos inéditos de amparo às vítimas. Entre eles estão as medidas protetivas de urgência para afastar o agressor e garantir atendimento especializado por meio dos juizados de violência doméstica e familiar contra a mulher. Da Rádio Nacional, no Rio de Janeiro, Tatiana Alves.
2: Agora, 9h38 aqui no nosso Manhã Nacional, que está entrando na reta final, né? Antes, deixa eu te falar que a rua Júlia do Carmo está interditada na altura da rua Visconde do Prá, na Cidade Nova, para o serviço de içamento de uma estrutura. Sete Rio, no local. Prefeitura do Rio pede que o motorista tenha calma, paciência e atenção. Faltam 20 minutinhos para as 10. Um bom dia para você que está com a gente, né, aqui no Manhã Nacional.

0: Ai, gente, olha, adoro esses nossos ouvintes. Maria José, Dione, Maria Auxiliadora, Maria Célia, Leandro, Ricardo, Leida, Márcio Vanderlei, obrigado aí pela companhia nesse sabadão. E agradecer ao café quentinho trazido pelo Vitor Lima, que enfim voltou das férias, né? Depois de 3 meses de férias, nunca vi uma pessoa tirar tantas férias. Aprendeu comigo, claro. Óbvio. Olha, são 9h51, vamos para a matéria saideira, Fabinho. Exposição no Museu do Amanhã marca os 10 anos dos Jogos Rio 2016.
1: Este 5 de agosto marca o 10º aniversário da realização dos Jogos Olímpicos e Paralímpicos Rio 2016. Para celebrar a data, o Rio de Janeiro recebe a exposição O Amanhã Olímpico, Legado e Futuro no Museu do Amanhã, na Praça Mauá, zona portuária da capital fluminense. A mostra fica em cartaz até o dia 5 de outubro. Entre os itens em exibição estão fotos de momentos que marcaram a história dos Jogos, trajes usados na cerimônia de abertura, mascotes, bolas de diversas modalidades, tochas e medalhas olímpicas. O visitante também poderá participar de simulações de esportes, como ciclismo e canoagem. 2 esculturas permanentes dos logos das Olimpíadas e Paralimpíadas também marcam presença na lateral do Museu do Amanhã, ambas desenvolvidas pelo artista plástico Fred Gelli. As obras simbolizam o encontro do espírito olímpico com a capital fluminense e representam um abraço da cidade maravilhosa nos visitantes. Após a abertura da exposição, o atual prefeito da cidade, Eduardo Cavalieri, destacou o empenho e o espírito visionário dos envolvidos nos Jogos Rio 2016.
2: Essa trajetória de conquistar os Jogos Olímpicos não começou ontem. Pessoas que vieram antes de mim fizeram um esforço sobre-humano, sobrenatural, se expuseram, colocaram suas vidas públicas para defender o sonho de uma candidatura olímpica, o sonho de uma cidade que é a única que sediou Olimpíadas na América do Sul. Que bom que teve gente que veio antes de mim, que teve ousadia, que teve capacidade de olhar para frente e dizer, olha, a gente pode fazer isso.
1: O balanço do legado de 10 anos após os Jogos Olímpicos de 2016 no Rio de Janeiro também destacou o efeito econômico entre 2009, quando a cidade foi escolhida para sediar o evento, até 2024. Os dados são de um estudo da Fundação Getúlio Vargas, que mostrou o impacto na cidade do Rio de Janeiro de R$ 99 bilhões sobre o valor bruto da produção durante os Jogos Olímpicos. Foram R$ 51 bilhões sobre o PIB, 5 bilhões em arrecadação de impostos e R$ 36 bilhões de impacto sobre a renda das famílias. A competição olímpica ocorreu entre os dias 5 e 21 de agosto de 2016, enquanto os Jogos Paralímpicos aconteceram de 7 a 18 de setembro daquele ano. Os Jogos se concentraram nos estádios do Maracanã, no Nilton Santos, no Parque Olímpico e no Parque Radical de Deodoro. Até aquele ano, a Olimpíada Rio 2016 foi a campanha mais vitoriosa do Brasil, que faturou 19 medalhas, sendo 7 de ouro, 6 de prata e 6 de bronze. Da Rádio Nacional no Rio de Janeiro, Tatiana Alves.
0: Faltando 5 minutinhos para as 10, um beijo para você, Leozinho de Campo Grande. Chegou agora, mas está valendo ainda. Bom final de semana, aproveite bastante. O Manhã Nacional teve produção da Cíntia Cruz, na mesa de som Fábio Luiz e apresentação de Glaucia Araújo. Segunda-feira, às 3 da tarde, a gente volta com mais para você aqui no Tarde Nacional. Desejo a você um ótimo sábado, um bom final de semana. Aproveite bastante, juízo, né? E vamos que vamos. Um beijo e até segunda-feira. Até mais.

0: Agora em Brasília são 10 horas da manhã. Bom dia. Eu sou Milton Rocha e este é o Nacional Notícias com o destaque do momento. O IMET segue monitorando a evolução do ciclone extratropical e seus impactos sobre o Brasil. Vamos saber a tendência para os próximos dias com a repórter Cristiane Ribeiro.
1: Bom dia, Milton. Bom dia também aos nossos ouvintes. Milton, o ciclone extratropical que atingiu o sul e sudeste do país nos últimos 2 dias já perdeu força e os efeitos, como ventos fortes e tempestades, diminuem ao longo dos próximos dias. De acordo com o Instituto Nacional de Meteorologia, após a passagem das instabilidades, o frio chega com força no Rio Grande do Sul e áreas de Santa Catarina neste final de semana. E a partir de segunda-feira, as temperaturas também bem caem em São Paulo e no Rio de Janeiro, porém com menor intensidade. No sul do país ainda chove bastante e no sudeste o tempo está nublado, com chuvas ocasionais. Nesta sexta-feira, no Rio Grande do Sul, além das tempestades, os ventos passaram dos 120 km por hora. No município de Pedro Osório, um tornado derrubou árvores e telhados. Um motociclista morreu atingido por uma árvore. Mais de 300 mil imóveis ficaram sem energia no estado. Em São Paulo, a ventania chegou a 100 km por hora. Não houve vítimas e os estragos foram destelhamentos e queda de árvores. Várias prefeituras suspenderam as aulas e recomendaram que as pessoas não saíssem de casa. O mesmo aconteceu aqui no Rio de Janeiro. Aulas e atividades ao ar livre suspensas, parques públicos fechados e avisos sonoros nos celulares pedindo para que as pessoas fossem liberadas mais cedo do trabalho e ficassem em casa. Não houve vítimas também. Volto com você, Milton.
0: Ok, Cristiane, muito bom dia para você, um excelente final de semana. Este foi o Nacional Notícias. Mais informações ao meio-dia.

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1: Dia 1º de maio, Rádio Nacional de São Paulo.
2: A voz é de Hebe Camargo. A ideia, de Vitor Costa. Mais uma vez, era ele por trás de uma iniciativa pioneira. Pela primeira vez,

0: A novidade, no entanto, não foi ouvida pelos ouvintes da Nacional do Rio. 15 anos de uma vivência intensa no edifício à noite garantiram a Vitor Costa a expertise necessária para fazer um voo solo.
1: Nós já te apresentamos a esse grande estrategista da Rádio Nacional no episódio 13 desse rádio documentário. Alçado a diretor-geral da emissora no segundo governo Vargas, Vitor Costa se despede da PRE 8 depois do suicídio do presidente em 1954.
0: Mas, antes da despedida e em paralelo ao trabalho na emissora, ele já traçava outros caminhos. Em 1º de maio de 1952, com uma concessão dada de presente por Vargas, ele inaugura a Rádio Nacional de São Paulo.
1: A partir daí, nessa ponte radiofônica, vai passar muita gente. Embora não houvesse nenhuma parceria formal, a emissora paulista vai se espelhar no padrão nacional. Artistas, radioatores, músicos levavam na bagagem os êxitos da matriz do Rio.
0: Nomes como César de Alencar, Paulo Gracindo, Floriano Faisal, Emilinha Borba, Marlene e vários outros tiveram participações na nova emissora sob o comando da Organizações Vitor Costa, sem, no entanto, se desligarem da matriz.
2: Bom dia, bom dia, bom dia, bom dia.
3: Meus amigos e minhas amigas do Brasil que estão ouvindo a Rede Nacional de Rádio. 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
1: É na Nacional de São Paulo que um dos maiores comunicadores do país, Silvio Santos, vai firmar sua carreira, começando no programa de auditório de Manuel de Nóbrega.
0: Também bebendo da fonte das caravanas da Nacional Rio, Silvio Santos cresce em popularidade com um show itinerante. A Caravana do Peru que Fala durava cerca de 2 horas, com apresentações de humor, artistas, sorteio de brindes, jogos e gincanas com o público.
4: Olha a hora, o Peru vai cantar agora.
1: Qualquer semelhança não é mera coincidência. Tá aí a semente de um dos programas mais conhecidos da TV brasileira, nas tardes de domingo.
5: Quem quer dinheiro?
0: A promissora Organizações Vitor Costa, que cresceu a ponto de contar com 4 emissoras de rádio e 3 de TV, vai sofrer um baque em 1959 com a morte de seu fundador. Em 1965, a Rádio Nacional e os outros veículos da empresa são comprados por Roberto Marinho.
1: A emissora líder de audiência em São Paulo só vai mudar de nome para Rádio Globo no final dos anos 1970, por ordem do Ministério das Comunicações, que detinha o controle da marca Nacional.
0: Antes disso, no entanto, a emissora fundada por Vitor Costa vai ser palco de um episódio emblemático da resistência contra a ditadura militar.
6: Entra, cara! Vai!
7: Está no ar a Rádio Libertadora. Atenção, está no ar a Rádio Libertadora. Atenção.
1: 15 de agosto de 1969, 8:30 da manhã. O parque de antenas da Rádio Nacional, em Diadema, na Grande São Paulo, é ocupado pela Ação Libertadora Nacional, a ALN.
0: Os guerrilheiros desligam a transmissão do estúdio. Durante cerca de 30 minutos, os ouvintes acompanham repetidamente o manifesto de Carlos Marighella intitulado Ao Povo Brasileiro. O momento foi recriado no clipe da música Mil Faces de um Homem Leal, do grupo Racionais MCs.
1: No texto, a organização revolucionária anunciava as prioridades do grupo.
5: Esta mensagem é para os operários de São Paulo, da Guanabara, Minas Gerais, Bahia, Pernambuco, Rio Grande do Sul, incluindo os trabalhadores do interior.
8: Derrubar a ditadura militar, anular todos os seus atos desde 1964, formar um governo revolucionário do povo, expulsar do país os norte-americanos, expropriar firmas, bens e propriedades deles e dos que com eles colaboram, expropriar os latifundiários, acabar com o latifúndio, acabar com a censura, instituir a liberdade de imprensa, de crítica e de organização.
0: E esta não foi a primeira e a única vez que os caminhos da resistência armada à ditadura e da Rádio Nacional vão se cruzar. A gente continua te contando essas histórias mais adiante.
1: Esse episódio usou áudios do acervo da Empresa Brasil de Comunicação, do SBT, da música Mil Faces de um Homem Leal, do Racionais MCs, e do material sonoro que acompanha o livro Rádio Libertadora, a palavra de Carlos Marighella.
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2: Agora 10 horas 11 minutos em Brasília. Muito bom dia. Eu sou Milton Rocha, continuo na sua companhia agora com o Expresso Nacional. 2 horas sem nenhum intervalo e viajando no tempo, recordando grandes momentos da MPB. Hoje começamos com Zélia Duncan, Alma. Alma. Alma.

0: Ouvimos Gilberto Gil, dele mesmo, Oração pela Liberdade da África do Sul. Jorge Benjor, com a participação de Tim Maia em Moça Bonita, de Jorge Benjor. A primeira é Zélia Duncan, de Arnaldo Antunes e Pepeu Gomes, Alma.
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0: Uma seleção musical feita para você com o melhor da música brasileira. Vamos ouvir agora Barão Vermelho, O Poeta Está Vivo.

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0: Você ouviu Marisa Monte, de Marisa Monte Brown, Pedro Baby Antunes, Vilarejo. Martinália, do Djavan, Avião. A primeira, Marcelo Genesi, dele mesmo, Show de Estrelas.
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0: Agora, 10h47, seguimos com o Expresso Nacional, trazendo agora Luiz Melodia, Contrastes.

0: Muito bem, ouvimos Ivan Lins e Vitor Martins, Bandeira do Divino. Luiz Melodia de Ismael Silva, Contrastes.
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0: Agora 10h55, eu trago para você Nilce Carvalho, Lamento da Lavadeira.

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0: Você ouviu Celso Fonseca e Sandra de Sá juntos em Polaroids, de Celso Fonseca e Ronaldo Bastos. Antes, Alceu Valença, dele Vicente Barreto, Tropicana, abrindo o bloco de Djavan, dele mesmo, Samurai.
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0: Muito bem, eu trago agora para você no Expresso Nacional Vinícius Cantuária, Cheio de Amor.

0: Você ouviu Zeca Pagodinho de Nelson Rufino e Thaís Rufino, Cadê Meu Amor? Antes, Tiago Iorg com a participação de Maria Gadú em Música Inédita, de Duca Lindenberg. Abrindo o bloco, Vinícius Cantuária, dele mesmo, Cheio de Amor.
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0: Agora 11 horas e 25 minutos, eu trago para você Boca Livre, Panes e Circenses.

Ouvimos Edinardo dele mesmo, artigo 26, Roupa Nova, de Otávio Burnier e Mariozinho Rocha Clarear, abrindo o bloco Boca Livre, de Caetano e Gilberto Gil, Panis e Sicenses. Agora, 11 horas 36 minutos, eu trago para você Rita Lee em Agora Só Falta Você.

0: Ouvimos Zé Ramalho, dele mesmo, Criptônia, Gal Costa e Silvera em Santana, de Júnior Barreto. A primeira, Beto Guedes, de Beto Guedes, Fernando Brant e Ronaldo Bastos, Feira Moderna.
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0: Agora Milton Nascimento.

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1: Meio-dia em Brasília, boa tarde. Eu sou Milton Rocha e esse é o Nacional Notícias com o destaque do momento. Após reunião na Advocacia Geral da União, a plataforma de conversas online Discord se comprometeu a apresentar medidas para corrigir falhas na proteção de crianças e adolescentes. Sayonara Moreno está ao vivo e tem os detalhes desse acordo. Sayô, boa tarde.
2: Oi, Milton, boa tarde para você. Isso mesmo. Nesse encontro, Milton, foram mencionadas falhas identificadas pelo Ministério da Justiça que levaram a questionamentos se, de fato, as medidas adotadas pelo Discord até o momento para prevenir o acesso e a exposição de crianças e adolescentes são, de fato, eficazes. Cabe, então, à AGU analisar esse documento quando for enviado para a elaboração de um TAC, né, que é um termo de ajustamento de conduta, e nesse termo a Discord vai assumir, então, compromissos, obrigações e prazos destinados à adequação da plataforma às exigências da legislação brasileira. E olha, mesmo com esse TAC e a busca por consenso sobre o problema, a AGU não descarta também a possibilidade de adoção de medidas judiciais cabíveis. E se a plataforma não adotar providências, né, consideradas suficientes, a AGU pode também entrar com o ajuizamento de uma ação civil pública contra o Discord. A gente lembra que essa plataforma é alvo de investigações policiais, inclusive sendo utilizada para a prática de crimes graves, estupro virtual, indução ao suicídio, maus-tratos a animais, entre outros, né? A gente lembra também que na última terça-feira um adulto foi preso, 5 adolescentes foram apreendidos numa operação que investiga a morte de uma menina de 13 anos no Mato Grosso do Sul, que foi induzida a tirar a própria vida em transmissão ao vivo. Em nota enviada à nossa reportagem, o Discord disse ter equipes especializadas que trabalham no combate, né, a esses indivíduos e grupos envolvidos em atividades violentas e, quando apropriado, encaminha as informações relevantes às autoridades policiais. Milton.
1: Ok, Sayô, muito obrigado pelas informações. Um bom final de semana para você. Esse foi o Nacional Notícias. Próxima edição, 1 da tarde.

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1: Muito boa tarde, agora 12:03 em Brasília. Seguimos com o melhor da música brasileira, ouvindo agora Cássia Eller, Admirável Gado Novo.

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0: Você ouviu João Nogueira, de Edu Lobo e Chico Buarque, Nego Maluco. Antes, Pedro Miranda, de Wilson das Neves e Paulo César Pinheiro, O Samba é Meu Dom. E ainda, Renato Russo, de Renato Russo e Flávio Venturini, Mais Uma Vez.
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0: 5. Valério Oliveira.

0: Tivemos aí Maria Bethânia de Joyce Morena na Terra, da cor brasileira. Rita Benedito de Chico Buarque de Holanda Morena de Angola. A primeira, Valério Oliveira, de Lenine Lula Queiroga, O Último Pôr do Sol.
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0: Agora, meio-dia e 45, eu trago para você Tim Maia. Você.

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1: Agora, 1 hora em Brasília. Boa tarde. Eu sou Milton Rocha e esse é o Nacional Notícias com o destaque do momento. Hoje é dia de combate ao colesterol e João Barbosa tem informações sobre a importância de controlar os níveis de gordura no sangue.
2: Neste Dia Nacional de Combate ao Colesterol, o alerta é direcionado a uma condição que atinge 4 em cada 10 brasileiros e, na maioria das vezes, não apresenta sintomas. O colesterol alto pode aumentar o risco de doenças cardiovasculares, principal causa de morte no país, segundo o Ministério da Saúde. Além de compor estruturas celulares de órgãos do corpo, o colesterol é um tipo de lipídio importante para a produção de hormônios e de ácidos biliares, presentes na digestão de gorduras. No entanto, a alta quantidade da substância no sangue pode provocar a obstrução de veias e artérias. A condição geralmente não apresenta sintomas e pode estar associada tanto a fatores genéticos quanto a maus hábitos de vida. A única forma de conferir os níveis de colesterol é por meio de um exame de sangue, que também permite identificar outros marcadores de problemas cardiovasculares associados ao colesterol. Pessoas idosas com sobrepeso, obesidade, diabetes ou que fumam estão entre os grupos de risco. A recomendação é buscar avaliação médica e acompanhar periodicamente os níveis de colesterol no sangue, principalmente em casos de histórico familiar de doenças cardiovasculares precoces. Sob supervisão de Daniel Ito, da Rádio Nacional do Rio de Janeiro, João Barbosa.
1: Esse foi o Nacional Notícias. Mais informações às 2 da tarde.
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1: Agora 1:03 em Brasília, muito boa tarde. Eu trago para você Martinália, Cabide.

0: Ouvimos Vitor Ramil, dele mesmo, Não é Céu. Tiago York, de Celso Fonseca e Ronaldo Bastos, Sorte. Abrindo o bloco, Martinalli, de Ana Carolina, Cabide. Uma seleção musical feita para você com o melhor da música brasileira. Você confere ouvindo agora Marina Lima e Caetano Veloso juntos em Nosso Estranho Amor.
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Muito bem, você ouviu o Clube do Balanço de Marco Battoli e Ney Lopes, time contra. Antes, Flávio Venturini, com a participação de Marina Machado em Noites com Sol, de Flávio Venturini e Ronaldo Bastos. A primeira, Marina Lima, com a participação de Caetano Veloso em Nosso Estranho Amor, de Caetano Veloso. Agora, 1h25, Luiz Melodia.

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0: Você ouviu Roberta Sá de Dorival Caymmi, A Vizinha do Lado. Antes, Marisa Monte, de Moraes Moreira e Luiz Galvão, A Menina Dança. E ainda Zé Cabaleiro, dele mesmo, Garoto de Aluguel.
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0: Agora, Cor do Som, Beleza Pura.

0: Os novos baianos de Moraes Moreira, Preta Pretinha, Adriana Maciel, Acabou Chorar e A Cor do Som de Caetano Veloso, Beleza Pura.
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0: Sempre com o melhor da música brasileira, eu sou Fátima de Mello, na mesa de som, Sanderson Freitas. Vamos ouvir Lulu Santos, Sereia.

0: anos agora. Cristiane Ribeiro tem as informações. Boa tarde, Cristiane.
1: Boa tarde, Fátima. Boa tarde também aos nossos ouvintes. Fátima, 4 pessoas morreram na queda de um helicóptero neste sábado, próximo à Vista Chinesa, que é um ponto turístico aqui no Alto da Boa Vista, na zona sul aqui da cidade do Rio de Janeiro. O corpo de bombeiros foi acionado por volta das 11 horas da manhã para atender a ocorrência e também apagar o incêndio provocado pela queda da aeronave. A equipe localizou os corpos carbonizados do piloto e de 3 mulheres que seriam passageiras. E também localizou destroços do helicóptero, um Robinson 44, com capacidade para 4 pessoas. Os corpos serão levados para o Instituto Médico Legal e a identificação das vítimas ficará a cargo da perícia da Polícia Civil, que também vai investigar as causas do acidente. A região onde o helicóptero caiu faz parte do Parque Nacional da Tijuca e é de difícil acesso por ser muito íngreme e também de mata fechada. Volto com você, Fátima.
0: Cristiane Ribeiro, obrigada pelas informações. Boa tarde para você. Esse foi o Nacional Notícias. Próxima edição, às 3 horas.

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1: Muito boa tarde, vamos seguindo com a nossa tarde de sábado aqui nas ondas da Nacional com Caetano Veloso, Cavaleiro de Jorge.

Gilberto Gil, Tempo Rei de Gil, Boca Livre, Chegou no Vento, de Vinícius Cantuário e Chico Chaves, Caetano Veloso dele, Cavaleiro de Jorge. Agora tem Vinícius Cantuário, Cheio de Amor.

Frejá, só você, de Vinícius Cantuária. Nando Reis e Ana Canhas, pra você guardei o amor de Nando Reis. Vinícius Cantuária dele, cheio de amor. 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João Bosco, homenagem ao malandro.

0: Vanessa da Mata me liga de Vanessa e Dom Lucas, Loborges Equatorial e Titãs, Sonífera Ilha de Branco Melo, Marcelo Fromer, Tony Bellotto, Ciro Pessoa e Barmack.
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0: Música brasileira em primeiro lugar. Vamos ouvir Marina Lima, Acontecimentos.

0: Nausete Capitu, de Luiz Tatite, Maria Gadu Dona Sila, de Maria Gadu, Marina Lima Acontecimentos, de Marina e Antônio Cícero.
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0: Vamos ouvir seu Jorge, quem não quer sou eu.

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1: Agora são 3 horas em Brasília. Boa tarde, eu sou Fátima de Mello. Esse é o Nacional Notícias com destaque do momento.
2: Eleições 2026.

0: de transferência temporária de eleitores no site do TSE pode ser feito até o dia 20 de agosto para qualquer pessoa que está fora do domicílio eleitoral. Com isso, então, foi estendida a possibilidade para as eleitoras que já foram vítimas ou ameaçadas de violência doméstica com medida protetiva. O pedido de voto de trânsito para esse caso de mulheres com medida protetiva só pode ser feito de forma presencial, em qualquer cartório eleitoral de Santa Catarina. Para isso, é preciso levar um documento de identificação com foto e o comprovante da medida protetiva. A gente lembra que dados do Tribunal de Justiça de Santa Catarina apontam que somente no primeiro semestre deste ano, mais de 17 mil mulheres pediram a medida protetiva, sendo que 93% foram concedidas, chegando aí a pouco mais de 15 mil. Fátima.
1: Obrigada, Sayonara Moreno, pelas informações. Esse foi o Nacional Notícias. Próxima edição às 4 horas.
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1: Muito boa tarde para você, sintonizado aqui na Rádio Nacional. Vamos ouvir Tim Maia, Acendo o Farol.

Ouvimos Céu, Samba na Sola, de Céu e Alec Hayat, Lenine dele, Já Que Sou Brasileiro, Tim Maia do Tim, Acendo Farol. Vamos ouvir Zé Ramalho, Chão de Giz.

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0: Paralamas, Ela Disse Adeus, Clara Moreno, Balança Pema, Ednardo Ameling, Belchior, Terral de Ednardo.
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0: Baby do Brasil, sem pecado e sem juízo.

Geraldo Azevedo é brincadeira, de Fausto Nilo e Geraldo Azevedo, 14 Bis Espanhola, Luiz Melodia, Morar no Rio, de Beto Marques. 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Maria Bethânia, Reconvexo.

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1: Agora são 4 horas em Brasília. Boa tarde. Eu sou Fátima de Mello e este é o Nacional Notícias com o destaque do momento. A Anvisa proibiu a fabricação e comercialização de sal sem registro. O produto estava sendo vendido na internet. Cristiane Ribeiro está de volta e tem mais detalhes. Boa tarde, Cris.
2: Boa tarde, Fátima. Boa tarde, ouvintes. Fátima, a Anvisa, a Agência Nacional de Vigilância Sanitária, determinou a apreensão de 6 tipos de sal comercializados irregularmente pela internet. Os produtos Quantum Ocean Salt, Sal Integral, Quantum, Sal Perfeito, New Quantic, Endurance e Sal Marinho Integral, fabricados por empresa desconhecida, não possuem registro sanitário. A medida proíbe ainda a fabricação, importação, distribuição e venda dos produtos, que são anunciados em diversas plataformas de comércio eletrônico.

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1: Muito bem, estamos nas ondas da Rádio Nacional. Vamos ouvir Milton Nascimento, Raça.

Moraes Moreira, Sintonia. Adriana Calcanhoto, Mais Feliz. Milton Nascimento, Raça, de Milton Nascimento, Fernando Brant. 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Elis Regina, Como Nossos Pais. Não quer.

Brilho, Noite do Prazer, de Cláudio Zolli, Pedro Luiz e a Parede, A Luz de Tieta e Roberta Sá Interessa, de Carvalhinho. Sempre com o melhor da música brasileira. Jorge Benjor, Os Alquimistas estão chegando.

0: Sai Guarabira, Sobradinho, Zeca Baleiro e Zeca Pagodinho, samba do Approach de Zeca Baleiro, Jorge Benjor deles, Alquimistas estão chegando.
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0: Samuel Rosa e Lô Borges, Dois Rios.

0: Ney Matogrosso, Amor Objeto, Ed Mota, Falso Milagre do Amor e Samuel Rosa e Lu Borges dos Rios.
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0: Nós quatro, fato consumado.

0: Malandro!
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0: Raul Seixas, Cowboy Fora da Lei, de Raul e Paulo Coelho. Rita Benedito, Muzak, de Zé Cabaleiro, e Marisa Monte, Cérebro Eletrônico, de Gilberto Gil.
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0: Francisca Lombre, Nada Conterá a Primavera.

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2: Olá, a partir de agora, na locução, eu, Marli Arboleia, trabalhos técnicos, Alberto Paris. E você ouve Jorge Benjor e Trio Mocotó, de Jorge Benjor. Oba, lá vem ela.

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0: Zeca Baleiro, de Baleiro, Telegrama. Toquinho e Chico Buarque, deles, Samba pra Vinícius.
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0: Luciana Mello, de Elinho e Elvis Muniz, Assim que se faz.

Tulipa Ruiz, de Rita Lee e Roberto de Carvalho, Mania de Você. Celso Fonseca e Marcelo D2, de Celso, Viajando na Viagem. 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Cláudio Zoli, de Cassiano e Paulo, A Lua e Eu.

0: todo dia.
1: Paralamas do Sucesso, de Jorge Benjor, País Tropical.
2: Essa é a razão da

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0: Rita Lee, Della e Luiz Sérgio. Agora só falta você.

Fred Martins e Ney Matogrosso. De Fred e Marcelo Diniz, Tempo Afora. Paulinho Mosca e Lenine, deles, Relampiano. Fagner, de Cecília Meirelles e Fagner, Canteiros.

Maia, de Edson Trindade, gostava tanto de você. Elis Regina, de Rita Lee e Roberto de Carvalho. Alô, alô, Marciano.

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A voz é de Hebe Camargo. A ideia, de Vitor Costa. Mais uma vez, era ele por trás de uma iniciativa pioneira. Pela primeira vez, uma rádio brasileira adotava uma vinheta cantada, recurso que depois seria copiado por inúmeras emissoras.

0: A novidade, no entanto, não foi ouvida pelos ouvintes da Nacional do Rio. 15 anos de uma vivência intensa no edifício à noite garantiram a Vitor Costa a expertise necessária para fazer um voo solo.
1: Nós já te apresentamos a esse grande estrategista da Rádio Nacional no episódio 13 desse rádio documentário. Alçado a diretor-geral da emissora no segundo governo Vargas, Vitor Costa se despede da PRE-8 depois do suicídio do presidente em 1954.
0: Mas, antes da despedida e em paralelo ao trabalho na emissora, ele já traçava outros caminhos. Em 1º de maio de 1952, com uma concessão dada de presente por Vargas, ele inaugura a Rádio Nacional de São Paulo.
1: A partir daí, nessa ponte radiofônica, vai passar muita gente. Embora não houvesse nenhuma parceria formal, a emissora paulista vai se espelhar no padrão nacional. Artistas, radioatores, músicos levavam na bagagem os êxitos da matriz do Rio.
0: Nomes como César de Alencar, Paulo Gracindo, Floriano Faisal, Emilinha Borba, Marlene e vários outros tiveram participações na nova emissora sob o comando da Organizações Vitor Costa, sem, no entanto, se desligarem da matriz.
2: Bom dia, bom dia, bom dia, bom dia.
3: Meus amigos e minhas amigas do Brasil que estão ouvindo a Rede Nacional de Rádio. Alô, bom dia, dona

0: Ao Rio, Silvio Santos cresce em popularidade com um show itinerante. A Caravana do Peru que Fala durava cerca de 2 horas, com apresentações de humor, artistas, sorteio de brindes, jogos e gincanas com o público.
1: Olha a hora, o Peru vai cantar agora. Olha a hora, olha a hora, o Peru vai cantar agora. Golo, golo, golo.
2: Qualquer semelhança não é mera coincidência. Tá aí a semente de um dos programas mais conhecidos da TV brasileira, nas tardes de domingo.
3: Quem é que quer? Quem quer dinheiro? Quem quer?
0: A promissora Organizações Vitor Costa, que cresceu a ponto de contar com 4 emissoras de rádio e 3 de TV, vai sofrer um baque em 1959 com a morte de seu fundador. Em 1965, a Rádio Nacional e os outros veículos da empresa são comprados por Roberto Marinho.
2: A emissora líder de audiência em São Paulo só vai mudar de nome para Rádio Globo no final dos anos 1970, por ordem do Ministério das Comunicações, que detinha o controle da marca nacional.
0: Antes disso, no entanto, a emissora fundada por Vitor Costa vai ser palco de um episódio emblemático da resistência contra a ditadura militar.
4: Entra, cara! Vai, vai!
5: Está no ar a Rádio Libertadora. Atenção, está no ar a Rádio Libertadora. Atenção.
2: 15 de agosto de 1969, 8:30 da manhã. O parque de antenas da Rádio Nacional, em Diadema, na Grande São Paulo, é ocupado pela ação.
0: Cerca de 30 minutos, os ouvintes acompanham repetidamente o manifesto de Carlos Marighella, intitulado Ao Povo Brasileiro. O momento foi recriado no clipe da música Mil Faces de um Homem Leal, do grupo Racionais MCs.
2: No texto, a organização revolucionária anunciava as prioridades do grupo.
6: Esta mensagem é para os operários de São Paulo, da Guanabara, Minas Gerais, Bahia, Pernambuco, Rio Grande do Sul, incluindo os trabalhadores do interior.
7: Derrubar a ditadura militar, anular todos os seus atos desde 1964, formar um governo revolucionário do povo, expulsar do país os norte-americanos, expropriar firmas, bens e propriedades deles e dos que com eles colaboram, expropriar os latifundiários, acabar com o latifúndio, acabar com a censura, instituir a liberdade de imprensa, de crítica e de organização.
0: E esta não foi a primeira e a única vez que os caminhos da resistência armada à ditadura e da Rádio Nacional vão se cruzar. A gente continua te contando essas histórias mais adiante.
2: Esse episódio usou áudios do acervo da Empresa Brasil de Comunicação, do SBT, da música Mil Faces de um Homem Leal, do Racionais MCs, e do material sonoro que acompanha o livro Rádio Libertadora, a palavra de Carlos Marighella.
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Você ouviu pela internet Gilberto Gil, música dele? Isso, Titãs, música de Tony Bellotto. 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Quem sabe isso quer dizer amor, Milton Nascimento, de Lô Borges e Márcio Borges.

0: Você ouviu de Carlos Cola e Gilson Diogo Nogueira com Verdade Chinesa.
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0: Agora a gente toca Adriana Calcanhoto, Inverno, dela e Antônio Cícero. Na sequência, Dona da Minha Cabeça, Geraldo Azevedo, dele e Fausto Leão.

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3: Eu sou Márcia Dias e juntos aqui na programação da sua Rádio Nacional, seguimos ouvindo Gal Costa, de Sérgio Brito, Epitáfio.